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3: Boa noite, são 20 horas em Joanesburgo. Damos início a mais uma edição do Claudescópio, seu programa diário de notícias e análises aqui no Canal África. Estamos em direto no nosso estúdio em Okanpaco, prontos para lhe trazer as informações mais relevantes do continente africano e do panorama internacional. Pode acompanhar-nos em direto através do nosso site www.channelafrica.co.za. Eu sou Maria Maçã, estarei consigo durante a próxima hora, trazendo-lhe os principais acontecimentos de atualidade. Vamos aqui conferir os principais destaques das notícias de hoje. Governo nigeriano registra subida acentuada de pedidos de regresso voluntário da África do Sul. O comissário dizia que a Comissão Africana recebe queixas sobre transferências de migrantes para a Guiné Equatorial. Fica a seguir com o desenvolvimento destas mais notícias na voz de João Iabalá.
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5: Saudações, vamos às notícias. Mais de 1000 cidadãos nigerianos manifestaram a intenção de regressar voluntariamente ao seu país de origem na sequência da crescente tensão em torno da imigração na África do Sul. De acordo com a porta-voz do Ministério dos Negócios Estrangeiros da Nigéria, Kemebi Biefa, o número de candidatos ao repatriamento aumentou significativamente, passando de pouco mais de uma centena para mais de 1000 pessoas. Entretanto, o governo da província sul-africana de KwaZulu-Natal, Tami Ntuli, reconheceu que a imigração ilegal representa um desafio para a administração pública, mas alertou para os riscos da xenofobia e de ações à margem da lei. O responsável sublinhou que qualquer resposta ao fenómeno migratório deve respeitar a Constituição e o quadro legal do país.
6: The Constitution of the Republic of South Africa stands as our supreme guide. It affirms the inherent dignity of every human.
5: A Constituição constitui o pilar fundamental da nossa democracia, reconhece a dignidade inerente de cada cidadão e garante a proteção dos direitos e das liberdades fundamentais. Ao mesmo tempo, exige uma rejeição firme de todas as formas de discriminação, xenofobia e discurso de ódio. Contudo, a própria Constituição também consagra o princípio do Estado de Direito.
6: In all their forms. But the same constitution also affirms the rule of law.
5: Organizações de defesa dos direitos humanos apresentaram uma queixa junto da Comissão Africana dos Direitos Humanos e dos Povos, contestando a deportação de migrantes dos Estados Unidos para a Guiné Equatorial. A iniciativa pretende chamar a atenção

0: que transportava o grupo avariou durante a viagem de regresso proveniente do Mali, deixando os ocupantes sem acesso à água numa das regiões mais inhóspitas do deserto. As equipas de socorro enviadas para o local confirmaram a morte de todas as vítimas, que foram posteriormente sepultadas em valas comuns. As mais recentes atualizações sobre o surto de ébola na República Democrática do Congo apontam para uma redução significativa do número de casos confirmados. As autoridades sanitárias contabilizam atualmente cerca de 380 casos e 60 mortes no país. No Uganda foram registrados 15 casos confirmados e uma vítima mortal. Maria Monsamo traz mais detalhes.
1: Uma das principais dificuldades continua a ser a identificação e monitorização das pessoas que estiveram em contato com casos confirmados de ébola. Atualmente, apenas cerca de 45% desses contatos estão a ser acompanhados pelas autoridades sanitárias. Esta situação deve-se, em parte, ao fato de o foco mais recente do surto se localizar numa zona afetada pela insegurança e pelos conflitos armados. Maria Moçamo, Channel Africa News.
0: E para fechar, as autoridades da Somália anunciaram o restabelecimento da segurança em dois distritos de Mogadíscio, um dia após confrontos entre forças governamentais e grupos armados ligados a figuras da oposição. Os incidentes obrigaram vários residentes a abandonar temporariamente as suas casas e aumentaram as preocupações em torno da estabilidade política do país. A tensão surge na sequência da decisão do presidente Hassan Sheikh Mahmoud de permanecer no cargo após o termo do seu mandato, uma medida fortemente contestada pela oposição. Embora estivessem previstas manifestações de protesto, estas não chegaram a realizar-se. Ainda assim, o debate político continua intenso desde a aprovação em março de alterações constitucionais que poderão permitir o prolongamento do mandato presidencial e o adiamento das eleições. E desta colocamos o ponto final às notícias da política. Fica sintonizado ao Caleidoscópio aqui mesmo no canal África.
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3: Muito obrigado, Sr. João Iabalá. E vamos aqui agora aos destaques desportivos. Boa noite, Sr. João. Dizia o Sr. Jacob, o que temos hoje para a página desportiva?
4: Saudações, Mariamo, e aos fiéis ouvintes do canal África. O principal destaque desta quinta-feira vai para o atleta cabo-verdiano Eddie Tavares, que foi eleito o melhor defensor da Liga Espanhola de Basquetebol pela sexta vez consecutiva. Destaque ainda para a Federação Moçambicana de Futebol, que nomeou Luís Guerreiro para o cargo de selecionador da Seleção Nacional de Sub-20. Estes e outros destaques quando forem precisamente 20 horas e 30 minutos. Não percam.
3: Obrigada, Sr. Jacob. E dando continuidade à nossa página das atualidades, os nossos ouvintes podem enviar seus comentários e perguntas para o nosso WhatsApp, número mais 27-64801-4724. 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
1: Homens armados invadiram um dormitório escolar no nordeste da Nigéria e raptaram 7 estudantes, segundo informou a polícia local. O ataque ocorreu na madrugada de quarta-feira, na região de Kaura, Nomada, no estado de Zamfara. De acordo com o porta-voz da polícia, Yazid Abubakar, um dos estudantes, conseguiu escapar e encontra-se sob proteção das autoridades. As forças de segurança continuam as operações de busca para localizar e resgatar.

0: contactar os 6 alunos que permanecem em cativeiro. Até o momento não há informações sobre o local para onde foram levados. O estado de Zamfara é uma das regiões mais afetadas pela atividade de grupos armados envolvidos em raptos para obtenção de resgates. Nos últimos anos, a captura de estudantes tornou-se uma prática cada vez mais frequente em várias partes da Nigéria. Segundo o levantamento da imprensa nigeriana, pelo menos 1.900 alunos foram raptados em 20 escolas desde o sequestro em massa de mais de 200 raparigas na localidade de Chibok, no estado de Borno, em 2014, um dos episódios mais marcantes da história recente do país. Maria Moçamo, Channel Africa News.
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2: Uma nova tragédia no deserto do Saara voltou a expor os riscos extremos das rotas migratórias em África. 49 cidadãos do Níger morreram de sede após a avaria de veículo em que seguiam numa zona remota entre o Níger e a Argélia e o Mali. O caso reacende o debate sobre migração irregular, redes de tráfico humano e a falta de vias seguras para quem tenta atravessar o deserto em busca de melhores condições de vida. Para analisar este cenário, conversamos com Damásio dos Santos, analista político angolano.
3: Bem, primeiro quero endereçar os meus profundos sentimentos de pesar às famílias. Em segunda instância, respondendo diretamente à tua questão, essa situação revela claramente políticas públicas falhadas a nível do próprio continente em si, para ser mais genérico. E se quisermos particular a Nigéria, dizer que a Nigéria hoje é um país que vive de reformas econômicas, mas essas reformas econômicas não têm tido algum efeito positivo a nível da própria população. Naturalmente, estas pessoas veem o fenômeno migratório como uma das formas de conseguirem ultrapassar os males da má governação dos seus governantes. Porque as pessoas não imigram por vontade própria, elas migram porque percebem que as condições que seus governantes oferecem não são das melhores. E essas condições, elas passam fundamentalmente na questão de uma instituição pública no setor da saúde funcional, a questão da estabilidade econômica do próprio país e, o mais importante, a questão da segurança humana. Portanto, pegando essas três variáveis que eu acabo de dizer, vale lembrar que a Nigéria hoje passa por ser as dificuldades nessas três variáveis. Ou seja, no ponto de vista da segurança, nós temos uma Nigéria que enfrenta as questões terroristas, as insurgências contínuas do fenômeno terrorista. E no ponto de vista econômico, tal como disse, há uma reforma econômica, mas a qualidade de vida da população ainda não satisfaz os próprios cidadãos nigerianos. E há uma tendência de inflação contínua por parte dos preços da cesta básica na própria Nigéria. Daí que o povo nigeriano entende que tem que migrar. Portanto, como consequência, a fuga de cérebro. E eu costumo dizer, o maior problema nisso é, na verdade, a fraca políticas públicas, portanto, assertivas nas governanças africanas, se quisermos, particularmente na Nigéria. E repara, por exemplo, nós antes, no período do tráfico de escravo, éramos obrigados a ir para a Europa, a ir para as Américas, mas hoje nós queremos ir às Américas e à Europa com livre vontade, mesmo sabendo das dificuldades que vamos encontrar logo do caminho, não é? Porque os cidadãos africanos percebem que é muito mais seguro enfrentar as dificuldades do mar Mediterrâneo, no deserto, do que estar na sua própria terra, particularmente na sua própria casa. Isso é muito grave. Por outro lado também, nós temos um continente que não tem segurança humana. Se vires, por exemplo, a nível da geografia africana, a única região que tem minimamente alguma estabilidade é a África Austral. E essa África Austral, que hoje tem enfrentado alguma dificuldade no Cabo Delgado, em Moçambique, debate hoje com a questão, portanto, do leste da RDC, estes todos os elementos fazem com que os africanos entendem recorrer à América e à Europa como destino do fenômeno migratório, porque estes continentes conseguem satisfazer as suas ansiedades e os países africanos não têm políticas públicas satisfatórias. Nós não temos setor da saúde funcional. Quando nós ligamos o televisor e vemos uma notícia, por exemplo, de África, o que é que as peças nos mostram? Mostra uma África em conflito, mostra uma África com insegurança alimentar, mostra uma África com o fenômeno da corrupção. Portanto, como é que uma pessoa vai se sentir segura? E aqui nós temos que olhar a segurança no ponto de vista holístico, né? Como é que uma pessoa vai se sentir segura num continente com estes males? O que nós estamos a ver aqui nessa notícia reflete claramente as péssimas políticas públicas de alguns estadistas africanos. Isso faz com que haja um número elevado de fluxo migratório, isso como consequência, fuga de cérebro do continente africano.
4: E que falhas existem na cooperação entre países do Sahel e do norte da África no controlo destas migrações?
3: O grande problema não está precisamente nas falhas. Nós hoje estamos a debater com o fenômeno da globalização e, consequentemente, esse fenômeno, de certa forma, pode acarretar algumas consequências não muito boas. Compreendemos que hoje nós estamos numa era global. Mas onde é que está o grande problema? Está na insegurança. Hoje, nenhum país está imune aos ataques terroristas. Nós estamos a falar de um cidadão que está a sair da Nigéria. O que é que a Nigéria representa hoje em África? Representa hoje em África um país que hoje debate-se muito com a questão terrorista. Os países próximos à Nigéria e não só. Aqui vamos tentar ser mais específico, por exemplo, a Argélia. Portanto, receia receber, portanto, esses imigrantes aqui entre parentes, mas com uma tendência perigosa, porque a própria Argélia e outros agentes, portanto, entendem que isso pode ser uma ameaça à segurança nacional. Ora, essas políticas migratórias, elas não servem para banir o cidadão nigeriano ou para banir o cidadão do Níger, angolano, por aí fora, não. Elas, em alguns casos, servem para a segurança nacional. Ora, o que tem que se fazer, por exemplo, para a própria Argélia, entender, não vamos receber os imigrantes da Nigéria. Eles têm que perceber que a Nigéria é um país estável, que há um controlo efetivo dos terroristas. Porque o terrorismo é um fenômeno que quase ninguém consegue controlar. Você não sabe quem é o terrorista, você não sabe de que forma ele vai, portanto, atuar e em que lugar ele vai atuar. Estas três perguntas criam o nó na garganta dos governantes africanos. E a melhor forma de evitar essas perguntas é cortar, portanto, as causas, para não lidar com os efeitos. Quais são as causas? A entrada de imigrantes. Então, vamos cortar como? Vamos criar políticas migratórias rígidas, de formas que possam impedir um número significativo de imigrantes. E eu sempre tenho dito aqui, eu já falei isso várias vezes para a vossa rádio. A maneira como outros atores internacionais vêm em um determinado país é em função do modus vivendi e de modus operandi daquele país. Qual é a imagem internacional que esse país vende? Do ponto de vista do hard power, do ponto de vista do soft power, esses dois elementos contribuem significativamente para melhorar a imagem de um determinado país no cenário internacional. Ninguém hoje quer receber um cidadão, portanto, aqui, com a possibilidade de alguma ameaça. Então, os países hoje apertam na questão migratória para evitar essas situações. O Mali não está num país que vai receber, está num país de origem. Porque o país de origem tem que saber por que que os meus cidadãos estão a sair daqui. E isso aqui, para saber, não precisa estudar muito, não precisa ser licenciado, PhD, não precisa ser um professor catedrático.
4: Que soluções práticas podem ser implementadas para evitar novas mortes neste tipo de rotas?
3: Eu vou insistir naquilo que eu já disse. Não se pode estancar uma hemorragia abrindo outra. Quero dizer o quê? Você não pode procurar uma determinada solução enquanto a solução principal é outra coisa. Nossos estadistas africanos, não sei se sabem ou fingem não saber, que apostar na educação é também apostar na segurança nacional. Então, os africanos têm que apostar seriamente na educação e essa educação tem que se acompanhar com a tecnologia. Ver como é que os outros vivem, ver a China, ver como é que o Japão, nem parece que o Japão sentiu os efeitos da bomba atômica no período da Segunda Guerra Mundial, nas cidades industriais, Nagasaki, Hiroshima. Mas em África aqui não se fala de educação, não se fala de tecnologia. Aqui em África fala-se de quê? Fala-se de conflito, fala-se de insegurança. Então, os Estados africanos precisam promover significativamente a educação e a tecnologia. É o ponto assente. Segundo, precisam promover uma governação transparente e democrática. Terceiro, precisam compreender que governar não é para si, é para os outros. Se olhamos no conceito, por exemplo, descrito no conceito de política descrito por Aristóteles, ele dizia: a política é a arte da felicidade. O bom governante tem que governar para satisfazer os anseios da população. Portanto, é isso que os africanos devem fazer. Governam para a população sentir-se que, de facto, são angolanos, são moçambicanos, são nigerianos, são egípcios, qualquer parte do continente. Se não se resolver esses problemas, porque tudo é política. Se nós não tivermos boa educação, vamos ter péssimos governantes. Se não tivermos péssimos de governantes, vamos ter péssima governação, péssimas condições de vida. Nem falo mais da corrupção, que em África é um cancro, e a corrupção é um crime violento. E o fato de um corrupto não ver o crime que ele produz não o torna menos violento. E em África, nós vivemos com muitas patologias: corrupção, má governação, falta de transparência, insegurança humana, conflito pós-eleitoral. Os africanos precisam sentar e dizer para nós o que é que, na verdade, precisamos. Nós temos que estimular o espírito pan-africanista.
2: E estas foram as palavras de Damásio dos Santos, analista político angolano, falando-nos a partir da cidade de Luanda, Angola.
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2: A África do Sul anunciou o envio de emissários para vários países africanos e outras regiões do mundo na sequência de uma nova vaga de episódios de violência xenófoba. A medida foi confirmada pelo presidente Cyril Ramaphosa após conversações com seu homólogo queniano, dizia William Ruto, em Pretória. O governo sul-africano diz querer reforçar o diálogo sobre migração e promover uma resposta conjunta entre países. Para analisar este contexto, vamos falar agora com Hélio Guilis, especialista em governação. Muito boa noite, senhor Hélio. Bem-vindo aqui ao programa.
5: Boa noite, obrigado. É sempre um prazer estar aqui convosco.
2: Sim, senhor Hélio, como é que interpreta a decisão do presidente Cyril Ramaphosa de enviar emissários para os outros países após estes episódios de violência xenófoba?
5: Olha, eu interpreto da seguinte forma: a peca por tardia e peca porque já se entornou o caldo, de certa forma. Mas talvez antes mesmo de fundamentar, diria que, olhando para aquilo que foi um passado recente da África do Sul, tanto no governo de Jacob Zuma e talvez um pouco no governo de Nguema, percebemos que há uma tendência xenófoba que a África do Sul foi desenvolvendo ao longo dos tempos e que foi sempre normalizada, foi sempre levada de ânimo leve. Depois de Zuma, veio Cyril Ramaphosa e percebemos que talvez seja a terceira ou a quarta vaga no governo de Ramaphosa, e que a África do Sul nem sempre teve punho duro. Teve que estes últimos ataques tiveram que ganhar uma certa impetuosidade, uma certa perigosidade, e romper com alguns laços de países que são vizinhos e colaboradores da África do Sul. Então, peca por tardia, porque isto extravasou as fronteiras e já entrou numa fase em que tem que se gerir aspectos diplomáticos. Creio que com um pouco mais de astúcia, a África do Sul teria gerido de forma muito melhor e que talvez não seria necessário hoje estarmos a enviar emissários para negociar, renegociar e olhando também para aquilo que são as consequências sociais que os atos xenófobos podem ficar a ter dentro do solo sul-africano e talvez alastrar-se para outras regiões daqui da região.
2: Sim. E esta medida pode ser vista como uma resposta diplomática eficaz ou apenas simbólica?
5: Isto tudo vai depender daquilo que for o tratamento e a mão dura que o governo sul-africano for a ter, uma vez que os que estão a liderar esta onda de ataques xenófobos Dizem que dia 30 vai ser o dia limite para que os estrangeiros possam abandonar o país. E ao longo deste processo de ameaças, expropriação, extorsão, nós fomos vendo uma apatia por parte das autoridades policiais e que só nos últimos dias é que começaram a mostrar alguma empatia para com os imigrantes. Então, mais do que esses esforços diplomáticos fora de portas da África do Sul, creio que o tipo de ação concertada dentro do solo sul-africano vai poder dizer muito. E vale a pena talvez lembrar que esperava-se mais da África do Sul por aquilo que foi o passado do regime do apartheid. Se os sul-africanos não aprenderam com o apartheid e hoje fazem ataques da xenofobia à sua bandeira, creio que já não vai fazer muito sentido falar-se da nação do Rainbow, que é a nação arco-íris, que as pessoas tinham que aprender a viver e coexistir no mesmo espaço, independentemente daquilo que forem as suas filiações partidárias, raciais e por aí em diante. Então, acho que a África do Sul tem um desafio muito grande pela frente e que tem que fazer internamente, nas bases, para que recupere aquilo que é a confiança entre as populações e as pessoas que visitam o país.
2: Sim. E até que ponto os atuais desafios migratórios, dizia, na África do Sul estão ligados a fatores económicos e sociais internos?
5: Estão diretamente ligados, na verdade, porque percebemos que a África do Sul é o hub aqui da região, é a segunda maior economia, a segunda economia que mais pulsa depois da Nigéria, e que, em termos de oferta, a África do Sul consegue ter tanto produção própria, consumo próprio e até oferta de empregos. Olhando para aquilo que também que é a tendência interna dos sul-africanos, aquilo que é a tabela salarial, as expectativas entre os sul-africanos e entre aqueles que vão procurar emprego na África do Sul, percebemos facilmente que, os imigrantes conseguem estar no mercado de emprego a um custo relativamente mais baixo e que isto acaba desafiando aquilo que é a estrutura dos próprios sul-africanos. Então, tem tudo a ver com questões económicas, sim. O que a África do Sul tem que fazer, como já foi dito tanto por Jacob Zuma como pelo líder do Economic Freedom Fighters, é que mais do que expropriar, mais do que expulsar da África do Sul, há uma necessidade de documentá-los e taxá-los, porque os imigrantes são parte de uma economia, são ativos para a economia na medida em que, quando bem documentados, quando bem registados no sistema de segurança social, eles pagam impostos e ajudam a economia a desenvolver. Creio que é uma equação que não tem muito segredo, mas quando isto respalda em violência entre povos irmãos, acaba manchando aquilo que é o papel e a posição que a África do Sul foi consolidando depois do regime do apartheid.
2: Sim. E qual é o impacto destes episódios na imagem internacional da África do Sul e na sua posição como líder regional?
5: É um impacto negativíssimo, não vamos aqui minimizar nem tornar aquilo mais leve, na medida em que vimos uma ação muito concertada da África do Sul, a quando do conflito Israelo-Palestino. A África do Sul foi dos poucos países que deu a cara para condenar veementemente as ações de Israel em defesa do povo palestino. E foi uma África do Sul que esteve nas melhores manchetes porque defendeu direitos humanos, defendeu inclusão e manifestou-se claramente contra a questão da exclusão, da chacina que estava a acontecer na Palestina. Quando a mesma África do Sul, em seu próprio solo, experimenta e deixa agravar-se situações tão graves quanto a xenofobia, não podemos tentar olhar isto de uma forma leve. É uma situação grave, uma situação gravíssima, que talvez a nível da região deve-se discutir, e a África do Sul, o seu executivo, neste momento, deve tomar uma posição muito forte para mostrar que é um país que aceita outras nacionalidades, é um país que é contra a violência, é contra a exclusão e, acima de tudo, é um país que está disposto a viver em coexistência, está disposto a viver e coexistir com outras nacionalidades. Creio que só mediante esta inclusão é que a África do Sul poderá fazer um papel diferente para a mancha que já está lá, porque isto depois pode afetar a questão do turismo e outras áreas que a África do Sul tem, que depende muito daquilo que é a massa dos imigrantes.
2: E o que é que pode ser feito de forma estrutural para reduzir a tensão entre comunidades locais e imigrantes?
5: Há uma assimetria muito grande entre os povos, o povo sul-africano entre si. Depois, a questão da procura de mercado de emprego acaba acontecendo aquela situação em que os baixos salários excluem os sul-africanos da concorrência. E depois entram os imigrantes em condições muito precárias que, por vezes, acabam aceitando emprego em troca de comida ou em troca de salário de subsistência. Isto faz com que muitos imigrantes comecem a ir à África do Sul à procura deste emprego, porque entre o desemprego e o emprego de baixa renda, obviamente que vai ser sempre preferível o emprego de baixa renda. Obviamente que isto depois cria clivagens, porque cria-se aquela sensação, cria-se aquelas narrativas que os imigrantes vão à África do Sul para roubar empregos, que os imigrantes são fonte de crime, que os imigrantes estão a superlotar o sistema prisional sul-africano. Ou seja, um leque de narrativas que, quando vamos analisar a fundo, percebemos que não é verdade de todo. O mais importante é que a África do Sul crie medidas para gerir a massa migratória, para registá-los e para tê-los dentro de um sistema que possa ser controlado e taxado. Creio que, usando esta equação, a África do Sul pode facilmente, num período ligeiramente curto, de curto ou médio prazo, registar e ter a sua massa imigrante a contribuir para a economia e a integrá-la, acima de tudo, para que as gerações nascidas deste processo sejam ou possam usufruir de direitos tal qual os próprios sul-africanos nascidos em solo sul-africano de raiz.
2: Sim, por fim, senhor Hélio. Que papel devem desempenhar os países de origem dos migrantes, como Moçambique e outros da SADC, nesta gestão conjunta da migração?
5: Dentro deste sistema de vantagens competitivas e comparativas, percebemos que quanto mais há dependência dos países, menos há condições de diplomaticamente discutir esses assuntos. Quando alguns países começaram a ameaçar cortar relações económicas, relações industriais, quando começaram a ameaçar que certos laços poderiam ser afetados grandemente, países como Gana, por exemplo, que tem uma estrutura muito mais forte, percebemos um esforço grande e titânico dos sul-africanos para amenizar a situação. Não se viu o mesmo do lado de Moçambique. Vale lembrar que Moçambique, a África do Sul, aliás, alberga a segunda maior comunidade, a primeira maior comunidade de moçambicanos fora de Moçambique. E não se pode levar de ânimo leve olhando para os laços históricos. Então, penso que Moçambique pecou porque não protegeu os seus, que quem mais esteve a trabalhar foi a Organização Internacional de Migração, que esteve a dar apoio. O governo executivo moçambicano ficaram-se meramente pelas palavras, mas ações concretas não foram vistas e nem sequer condenou-se. Tentou-se até a fechar o sol com a peneira, dizendo que não há conflito e que está tudo bem. Na verdade, não foi isso que aconteceu. Percebemos maioritariamente na cidade do Cabo Ocidental, em KwaZulu-Natal, casos gritantes e que de certeza envolveram moçambicanos. Então, a nossa embaixada, os nossos consulados estiveram aquém daquilo que se esperava numa situação destas, de proteger os cidadãos moçambicanos.
2: Muitíssimo obrigada, Sr. Hélio, pelas suas análises e continuação de uma boa noite para si.
5: Muito obrigado, continuação de bom trabalho e até uma próxima oportunidade.
2: Obrigada. E estas foram as análises de Hélio Guiliche, especialista em governação, falando-vos a partir da cidade de Maputo, Moçambique. E fica a seguir com Jacob Tivani com as notícias do desporto.
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6: Calorosas saudações e sejam bem-vindos à última resenha desportiva da semana. O atleta internacional cabo-verdiano Eddie Tavares do Real Madrid foi eleito pela sexta vez consecutiva o melhor defensor da Liga Endesa, a principal competição espanhola de basquetebol, na temporada 2025-2026, após a votação de treinadores e especialistas. Na presente época, o jogador de Real Madrid apresenta uma meta de 2,2 desarmes de lançamento por jogo, o valor mais elevado da sua carreira na Liga. Prossegue a fase de preparação da seleção cabo-verdiana de futebol, os Tubarões Azuis, para o jogo particular de sábado frente às Bermudas, nos Estados Unidos. O internacional cabo-verdiano Nuno Costa afirmou que não existe pressão adicional sobre os jogadores, apesar da importância da competição que se avizinha para a equipa nacional.
7: Não, pressão é alguém que está trabalhando todo dia para trabalhar, para se fiz de comida. Não está ali para nos julgar, para nos pôr nas bandeiras à deriva, para dar prazer para o nosso povo, orgulho. Então é diferente. Nós já, só o feito de que não qualifica, agora não tem que mostrar a nossa qualidade, que é principal, e depois pontos não está contando a fim.
6: De notar que Cabo Verde integra o Grupo H juntamente com a Espanha, Uruguai e Arábia Saudita. A FIFA anunciou há uma semana do início do Mundial 2026 que os adeptos não poderão entrar nos 16 estádios do torneio na América do Norte com garrafas de água reutilizáveis, incluindo em recintos que dispõem de poucas zonas de sombra. O organismo que rege o futebol mundial justificou a medida com razões de segurança, alegando que estes recipientes, dizia, poderiam ser utilizados como objetos de arremesso, colocando em risco jogadores e espectadores. A seleção portuguesa de futebol realizou esta sexta-feira o último treino antes do encontro particular de sábado frente ao Chile, naquele que será o primeiro teste do estágio na preparação para o Mundial 2026, que decorrerá nos Estados Unidos, Canadá e México. O guarda-redes português José Sá destacou a importância da partida e reforçou o status de Portugal como um dos candidatos à conquista do Campeonato do Mundo deste ano.
8: Sim, vão ser dois jogos muito importantes para nós, para preparar o Mundial. Tanto o Chile como a Nigéria vão ser uns bons jogos de preparação e é nisso que estamos focados, estamos a tentar dar o nosso melhor, ganhar e preparar bem o jogo para o primeiro jogo do Mundial. Não, Portugal está muito forte, somos candidatos, favoritos, para mim foi quem já ganhou o Mundial, por isso acho que somos candidatos, estamos a trabalhar bem e, como já disse antes, queremos ganhar todos os jogos para no fim sim poder levantar a taça.
6: De notar que Portugal integra o grupo CABA e estreia-se no dia 17 de junho diante da República Democrata do Congo em Houston, nos Estados Unidos. E, por fim, a Federação Moçambicana de Futebol anunciou esta quinta-feira a nomeação de Luiz Guerreiro, de 75 anos, como novo selecionador da Seleção Nacional de Sub-20. De nacionalidade portuguesa, Luiz Guerreiro construiu a sua carreira no desenvolvimento de jovens talentos, destacando-se pela capacidade de formar atletas competitivos e implementar uma identidade de jogo organizada e moderna. Ponto final à resenha desportiva desta belíssima sexta-feira. Veremos agora os microfones à rainha do Cladoscópio Maramo, a Samu.
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2: E dando continuidade à nossa página de atualidade, o Serviço de Língua Portuguesa de Canal África, o político moçambicano Venâncio Mondlane declarou-se disponível para voltar a concorrer à presidência da República nas eleições gerais de 2029, caso seja à vontade dos membros do partido Anamol. A posição foi anunciada numa altura em que decorre o processo para a eleição da liderança da formação política fundada pelo próprio Mondlane. Jacob Tivane traz a reportagem.
12: Venâncio Mondlane afirmou estar incondicionalmente disponível para ser candidato presidencial em 2029, caso os membros do partido Anamol assim o decidam. A declaração surge no âmbito da sua candidatura à liderança do partido, cuja eleição está marcada para 21 de junho, durante a primeira convenção nacional de Anamol, na província de Nampula. Mondlane, que foi candidato presidencial nas eleições de 2024 e se destacou como um dos principais críticos do governo, defende que a disputa interna deve ser aberta e competitiva. Por isso, incentiva o surgimento de outros candidatos à liderança do partido. A convenção deverá reunir cerca de 400 delegados com direito de voto, além de convidados nacionais e internacionais. Durante o encontro, serão debatidos temas políticos, econômicos e sociais, bem como a visão estratégica do partido para os próximos anos. Além da eleição do presidente da Anamola, os delegados irão escolher os membros do Conselho Nacional e da Comissão Executiva da Formação Política. Moçambique prepara-se para realizar eleições autárquicas em 2028 e eleições gerais em 2029. Recorde-se que as eleições gerais de outubro de 2024 foram seguidas por vários meses de protestos convocados por Venâncio Mondlane em contestação aos resultados eleitorais, num período marcado por confrontos, instabilidade e centenas de vítimas. Para a Channel Africa News, Jacob Ntivane.
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1: O Tribunal Judicial da cidade de Maputo condenou o ativista social e diretor executivo do Centro para a Democracia e Direitos Humanos, Adriano Novunga, ao pagamento de uma indemnização de 1 milhão de meticais e uma pena de 6 meses de prisão, convertida em multa por calúnia e difamação contra o presidente do Podemos, Albino Forquilha. O caso está relacionado com acusações feitas por Novunga durante o período pós-eleitoral de 2024, segundo os quais Albino Forquilha teria recebido 219 milhões de meticais para alegadamente influenciar aquilo que ficou conhecido como a verdade eleitoral. A Procuradoria-Geral da República arquivou posteriormente o processo por falta de provas. Após a sentença, Novunga anunciou que vai recorrer da decisão, defendendo que apenas cumpriu o seu dever cívico ao encaminhar a denúncia às autoridades competentes. E para analisar a decisão judicial e as suas implicações para a luta contra a corrupção, conversamos com Gerson da Silva, presidente e jurista, dizia jurista e presidente da Associação Mentes Resilientes.
2: Saudações. Antes de mais, nós temos que separar duas águas, ou seja, não podemos confundir os fóruns. A base da justiça é a legalidade. É verdade que podemos questionar essa legalidade, mas isso é um outro debate que pode abrir precedentes. O outro aspecto é o lado emocional. Infelizmente, se delex, dura lex. A lei dura e deve ser cumprida. Olhando para os fatos, o Dr. Adriano Novunga, que eu muito lhe respeito, apareceu publicamente a dar a conhecer um fato e indicou os sujeitos processuais. Ou seja, apareceu publicamente a alegar de viva voz que o presidente do Podemos, o senhor Albino Forquilha, terá recebido 219 milhões de meticais para vender a verdade eleitoral. Fato este que foi reproduzido diante de vários outros canais e a informação ganhou um contorno. O que a lei nos diz? A lei diz-nos claramente que quem invoca um direito ou quem alega faz alguma acusação deve ter ônus da prova ou ônus probatório. Certamente que o Dr. Adriano Novunga, apesar de ser jurista, estranhamente não conseguiu provar esse fato. A informação chegou à Procuradoria, que é o dono da ação penal, fez a sua acusação. Foram convidados, mais uma vez, em audiência, para poder provar sobre as informações que colocou a circular. Fato esse que não conseguiu provar e acabou sendo condenado a 6 meses convertidos em multa e uma indemnização no valor de 1 milhão. Aspectos legais. Todas as condenações que vão de 3 dias até 2 anos obrigatoriamente são convertidas em multa, passando o infrator a pagar uma multa, a taxa diária de 5% do salário mínimo, e somente em casos que não cumpre esta pretensão legal é que depois poderá cumprir por meio da privação da liberdade. Agora, aspectos irônicos ou aspectos errados é que os tribunais distritais, que é o tribunal em que o professor Adriano Novunga foi julgado, em Camfumo, eles apreciam alçadas, ou seja, a indemnização só pode ir até 100 salários mínimos. Portanto, 1 milhão de meticais, fazendo as contas para o salário mínimo, excede os 100 salários mínimos. Portanto, esta parte condenatória e indemnizatória, que visa essencialmente compensar os danos morais, efetivamente não devia ser apreciado naquele tribunal por conta da limitação legal que a própria lei impõe diante dessas atrocidades, ou que nós chamaríamos de cúmulo jurídico.
3: Albino Forquilha afirma que as acusações tiveram consequências graves, incluindo ataques à sua residência, destruição de bens e ameaças à sua família. Como reage a estas declarações?
2: Bem, nós temos que perceber que, acima de tudo, Albino Forquilha é um aspirante político. Nós sabemos de antemão que qualquer político ou qualquer força política gosta necessariamente de fazer o uso das oportunidades que a sociedade oferece. Está numa sensação de se vitimar para ganhar audiência, se calhar, porque eu não vejo nenhum nexo de casualidade. Até porque, bem vistas as coisas, o fato dele ter sido, sei que os fatos que ele alega são verdades ou constituem verdades, era razoável que ele se aproximasse a uma esquadra ou a procuradoria e fizesse a denúncia. Porque a relação em que o Albino Forquilha, a denúncia do professor Novunga e as consequências de que o albino, porque ele alega estar a sofrer, não tem nenhum nexo de causalidade, pelo menos juridicamente. Pode fazer algum sentido no âmbito político. Como eu não sou político, eu tenho dificuldades para tentar perceber efetivamente o que estará por detrás. Agora, se o Albino Forquilha está a fazer o uso disso para ganhar audiência, ou se calhar refugiar-se disso e vitimar-se, eu penso que está a fazer muito mal. Mas isso é uma questão muito, muito pessoal. Porque uma coisa é denigrir a imagem, porque esses crimes visam essencialmente de atacar a honra, e não vejo qual é o nexo de causalidade para perceber os ataques, a invasão ou a destruição dos seus bens. Qual é a relação existente entre uma coisa e outra? Mas pronto, eu posso até ser ignorante juridicamente para perceber isso, mas quer me parecer que está a existir algum exagero da parte do Albino Forquilha. Portanto, eu acredito que todos nós falhamos, é uma opinião pessoal, mas não podemos também fazer com que as falhas de terceiros podemos dinamizar ou refugiarmos lá para fazer. O Albino Forquilha é alguém que não é muito bem visto na sociedade moçambicana desde os pleitos eleitorais, à altura em que o Venâncio Mondlane, sem estar a fugir muito do tema, decidiu, segundo o acordo que eles tinham, que os deputados não deviam tomar posse, e Albino Forquilha apareceu publicamente na qualidade de presidente do Partido Podemos para orientar os seus deputados a tomarem posse. Portanto, aqui está a haver uma espécie de má percepção ou uso indevido da oportunidade inadequada.
3: Após a sentença, Novunga anunciou que vai recorrer da decisão, defendendo que apenas cumpriu o seu dever cívico ao encaminhar a denúncia às autoridades competentes. Quais são os fundamentos jurídicos e constitucionais que sustentam esse recurso?
2: Bem, primeiro é preciso nós sabermos que depois de qualquer julgamento, a parte condenada tem sempre 8 dias para poder recorrer da decisão. Lembrando que as decisões dos tribunais são impugnadas através do recurso.
1: E estas foram as palavras de Gerson da Silva, jurista e presidente da Associação Mentes Resilientes, falando aqui ao Canal África.
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4: Seja bem-vindo. Seguimos agora com as principais notícias da economia. O Grupo do Banco Africano de Desenvolvimento aprovou um financiamento de 16,7 milhões de dólares para a Libéria, destinado a apoiar reformas que visam reforçar a sustentabilidade orçamental e melhorar a governação no setor mineiro. O apoio financeiro corresponde à primeira fase do Programa de Apoio à Sustentabilidade Fiscal e à Governação do Setor Mineiro, uma iniciativa de 2 anos concebida para fortalecer a governação económica e promover um crescimento mais inclusivo no país. O governo sul-africano considera que o país deu um passo importante na diversificação das suas fontes de energia. O ministro de Eletricidade e Energia, Rocienso Ramarupa, saudou o acordo celebrado entre a Eskom e a Zulu Land Energy Terminal para o fornecimento de gás natural liquefeito. Segundo o governante, a iniciativa deverá reforçar a segurança energética nacional e criar condições para atrair novos investimentos para a África do Sul. Essa capacidade deverá ser substituída por uma fonte de energia flexível, fiável e capaz de responder rapidamente às necessidades da rede elétrica, contribuindo simultaneamente para a estabilidade do sistema. Nesse contexto, o gás foi identificado como a principal alternativa para assegurar essa transição.
5: And gas has been identified as that energy source.
4: A refinaria Dangote Refinery atingiu um novo marco operacional ao processar 700 mil barris de petróleo por dia durante um teste de desempenho. O resultado supera a capacidade nominal da instalação fixada em 650 mil barris diário. O vice-presidente para o setor do petróleo e gás da Dangote Industries, Deva Kumar Adwan, afirmou que este representa apenas um passo intermédio de um plano mais ambicioso. ambicioso. O Senegal continua a enfrentar uma situação financeira delicada após a descoberta de um volume significado de dívida pública que não constava dos registros oficiais. Desde a chegada ao poder do presidente Bassirou Diomaye Faye, em 2024, as autoridades têm denunciado irregularidades na gestão das contas públicas herdadas do anterior governo. Uma auditoria do Tribunal de Contas concluiu que a dívida do país foi substancialmente subavaliada, aproximando-se dos 100% do Produto Interno Bruto no final de 2023. E para fechar, o Banco Europeu de Investimento aprovou um novo pacote financeiro destinado à recuperação das regiões marroquinas afetadas pelo devastador terremoto de 2023. O financiamento, avaliado em cerca de 580 milhões de dólares, será aplicado na reconstrução de infraestruturas essenciais, incluindo estradas, escolas e unidades de saúde. E é assim que encerramos a nossa Ronda Económica de hoje. Siga-nos para continuar informado no canal África.
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6: O facto é que precisamos de integrar a ação climática, mas a diferentes níveis. Está a falar dos currículos, do que está presente no nosso currículo e de como está inserido no sistema educativo do país. Mesmo a níveis mais elevados, a integração é fundamental, porque mesmo quando olhamos para os chamados servidores públicos, que deveriam apoiar a nação e assim por diante, eles também precisam de ser educados sobre como o clima está ligado aos seus trabalhos e não encarar de uma perspectiva externa. E penso que isso me liga ao que aprendi na escola de gestão sobre formação de liderança. O mundo em que vivemos foi apelidado de VOCA, certo? Volátil, incerto, ambíguo. E o nosso futuro é, não sabe o que o amanhã nos reserva, e precisamos de ser ágeis na forma como encaramos as coisas. Portanto, sim, é importante incorporar o clima nos currículos, porque as repercussões das alterações climáticas já se fazem sentir hoje.
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1: E muito obrigada, Sr. João Abalá, pelas atualidades económicas. Vamos aqui agora conferir com o programa África Udawa o que é que temos para hoje. E aqui a Mpo vai trazer os insights da programação dos Good Evening, Mpo. How are you?
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1: Thank you, Mpo. E não se esqueçam, a Campo estará na vossa companhia dentro de instantes, das 21 até às 22, aqui no África Old Hour. Então fiquem sintonizados.
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1: E as autoridades militares do Mali anunciaram uma recompensa de 3,5 milhões de dólares por informações que conduzam à captura ou neutralização de Iyad Agghali, líder de um dos mais influentes grupos jihadistas ativos na região do Sahel. Jacob Tivane reporta.
8: O governo militar do Mali intensificou a sua ofensiva contra grupos armados ao anunciar uma recompensa de 2 mil milhões de francos CFA, equivalente a cerca de 3,5 milhões de dólares por informações que permitam localizar Iyad Agghali. antigo diplomata e ex-rebelde Tuareg, Ghali é o chefe do grupo de apoio do Islão e aos muçulmanos, conhecido como sigla JNIM, organização ligada à Al-Qaeda e considerada uma das principais ameaças à segurança no Sahel. As autoridades malianas anunciaram igualmente recompensa para a captura de outros dirigentes do grupo, incluindo Amadou Koffa, um dos principais aliados de Ghali, bem como líderes separatistas Tuaregs, acusados de envolvimento em ações armadas contra o Estado. A decisão surge após uma série de ataques lançados em abril por combatentes jihadistas e rebeldes Tuaregs, considerados dos mais significativos dos últimos anos no Mali. Governado por uma junta militar desde o golpe de Estado de 2020, o país continua a enfrentar desafios de segurança provocados por grupos extremistas, movimentos separatistas e redes criminosas que operam na vasta região do Sahel. As autoridades afirmam que a medida visa reforçar a luta contra o terrorismo e restaurar a credibilidade no território nacional. Reportando para a Channel Africa News, Jacob Ntivane.
1: E na Guiné-Bissau, o Tribunal Superior Militar ouviu quinta-feira o líder do PIGC no âmbito do processo relacionado com a alegada tentativa de golpe de Estado que culminou com a detenção de Daba, o Alma e dos outros elementos ligados à estrutura militar. Mais desenvolvimento da notícia com o nosso correspondente, Kemo Dabo.
9: Após mais de 3 horas de audiência, o porta-voz da equipa de defesa, Roberto Ndeki, classificou a sessão como tensa e pedagógica. Segundo o advogado, ficou demonstrando que em nenhum momento Domingos Simões Pereira esteve envolvido em qualquer alegada tentativa de subvenção da ordem constitucional.
10: No primeiro momento da audiência, era um bocadinho mais tenso. Somos aqui habitual qualquer audiência, de tipo, não é? Mas ao longo do tempo, e bem a resfriar, e bem acaba num ambiente de total cordialidade. Portanto, no constituinte engenheiro Domingos Simões Pereira, e fazer presente, e presta tudo, declarações que eram necessárias, responde tudo, perguntas que colocado, quer dentro, quer fora do processo, tudo e responde cabalmente, e que até uma única pergunta que fiquei a responder, ou ir responder a meio. Não me sublinho ali com a audiência e foi pedagógico até, não falar outro termo. Portanto, pensa magistrados, forma coletiva, assim próprio tribunal em geral, e fica devidamente esclarecido para eventual dúvidas que tenha, até a hora ali, ou até a hora que dúvida pensa, e fica definitivamente sanado. De como a não constituinte engenheiro Domingos Simões Pereira, em nenhum momento, em alguma circunstância, e teve envolvimento num suposto caso de alteração de ordem constitucional.
9: Roberto Ndeki retirou que a trajetória política pessoal de Domingos Simões Pereira é incompatível com qualquer atentado contra a ordem constitucional. O advogado afirmou ainda que o antigo chefe do governo nunca teve conhecimento da suposta tentativa de golpe de Estado.
10: De momento, não tem que aplicar nenhuma medida de coação, mas de qualquer maneira não pode admitir como e tem de medida de coação que tem de sofrer bagatelli que cedo, prisão domiciliária. Entretanto, que lamante. Mas que tem nova medida adicional aqui que tem estado na sofrer bagatelli.
11: E tem uma nova data mais ouvido, não?
10: De momento, nunca tem nova data. Não obstante, fica para o próprio magistrado para discutir alguns requerimentos que não meti desde ontem. Até poder pronunciar sobre aquela. Mas sobre a nova data é que avançando ainda de momento.
11: O coletivo está muito confiante de como é esse caso e continua a ser lindo e livre dessa
10: pessoa. Aquilo que tem nem dúvida. Aliás, tem uma dúvida e tem para amanhã que dúvida está totalmente sanado. Portanto, o coletivo está confiante de como não constituinte que engenheiro Simões Pereira, Domingos Simões Pereira, e que teve envolvimento, nem que teve conhecimento de um eventual suposto de alteração da ordem constitucional.
9: O Partido da Renovação Social, PRS, manifestou o seu firme repúdio contra a criação do Tribunal ad hoc, considerando que trata-se de uma figura jurídica incomparável com a Constituição da República da Guiné-Bissau e com os princípios do Estado de Direito Democrático. Em um comunicado divulgado esta quinta-feira, que o Channel Africa News teve acesso, o partido acusa as atuais autoridades de utilizarem o referido tribunal para perseguir adversários políticos cidadãos independentes e vozes críticos do poder numa alegada tentativa de silenciar posições contra o regime. De Bissau, para o Channel Africa News, que é Modabo.
1: E assim, estimados ouvintes, chegamos ao fim de mais uma edição. Agradecemos a todos que nos acompanharam e contribuíram para o programa. Um agradecimento de dia especial à nossa equipa de produção, Maria Massam, Jacob Tivani, João Iabalai, nos cuidados técnicos de Francis Massina. E não deixem de sintonizar amanhã para o Ritmos e Cultura. Até lá, boa noite.
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